Olá, bom dia. Bom dia, alegria. Bom dia a todos, queridos ouvintes. Onde quer que você esteja, deixe a magia da rádio acompanhar este momento. Eu sou o vosso animador e servidor, Albano Félix, e convido vocês a viajarem comigo entre música, emoções e boas vibrações. Fique desse lado, o melhor ainda está para vir. Onde há música, há emoção, e onde há emoção, há sempre um lugar para estarmos juntos. Aumente o volume, porque quando a nossa rádio fala, o coração escuta. Entre música e sentimentos, começa agora o nosso momento juntos. Bem-vindos ao nosso programa aqui em Portugal. Hoje vou receber o Sr. Presidente, Sr. Rodrigues, Presidente da Alegria Portuguesa da Gironde, assim que a Conselheira Fernanda Alves, da Mary de Senon. E já que estamos a falar... Já que estamos a falar de Senon, quero relembrar que a Vila de Senon e a Alegria Portuguesa da Gironde organizam a sua 13ª edição da Feira de Arte, Artesanato e Gastronomia nos dias 22, 23 e 24 de maio, ou seja, já no próximo fim de semana. Na sexta-feira temos, a partir das 14 horas, a abertura da feira, às 18 horas, das 14 às 18, portanto, a cerimónia de abertura, com várias personalidades, vários presidentes, pessoas convidadas que vêm de Portugal, às 21h30, concerto com o grupo Lua Cheia, e à 1h30 da manhã, fermeture do mercado, da feira. Sábado, abertura às 9h30, às 15 horas grupo Pauliteiros, às 16 horas Rusgas, às 21h30 concerto com o grupo ADN e à 1h30 fecha a feira. Domingo, abertura às 9h30, às 14h30 participação do grupo ADN, às 15h30, Festival de Folclore, às 19h, entrega de recordações, e às 21h, fecha assim a 13ª edição da Feira Arte, Artesanato e Gastronomia. Quero lembrar que a entrada é gratuita, portanto, uma razão para vocês poderem vir e acompanhar de perto este evento, que é o maior evento da nossa região, jamais realizada aqui na Aquitânia.

Bom, meus amigos, vamos então começar com a primeira dedicatória de hoje, enquanto ficamos à espera. Acho que está a passar. Vamos então para a primeira dedicatória, que foi a pedido da Vera, que dedica para a sua família, seu prazer pessoal, todos os ouvintes, e também para a equipa da rádio, que é para mim. Muito obrigado, Vera, e bom domingo para si. E vamos ficar com... Deixem-me cá ver, Vicky Souza. Porque... Exatamente, vamos ficar com Vicky Souza, Meu Destino é Te Amar.

0: Vamos já de seguida para a próxima dedicatória, que foi a pedida da Cláudia, que dedica ao marido, filhos, família, todos os portugueses, equipa da rádio, e vamos ficar com José Augusto, sábado. Não, hoje é domingo, Cláudia, e não sábado. Vamos ouvir.
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E vamos já de seguida para a próxima dedicatória, que foi pedido do Joaquim, que dedica à namorada, à família, seu prazer pessoal, todos os ouvintes, com votos de um bom domingo para todos. E não esqueçam da equipa da rádio, vamos ficar com X-Pen. Amor não se compra na loja. E eu confirmo suas palavras, amigo. Vamos ouvir.

E vamos já de seguida para a próxima dedicatória. E o telefone que não para. E foi a pedido do Carlos que dedica à família, colegas, todos os amigos, todos os portugueses. E um abraço para o amigo Albano. Obrigado, Carlos. Vamos ficar com o explorador Tuga Pinheiro do meu coração.

Lindíssimo tema este. Bom, e vamos continuar com mais uma dedicatória. Foi a pedido do Rui que dedica a todos os ouvintes, todos os portugueses, equipa da rádio, e também a Madame Castro, que quer agradecer a todos aqueles que participaram no passado fim de semana na missa, no... à noite, na procissão de velas, e ao outro dia, no domingo, na missa, cânticos em português, portanto, e a procissão do Adeus à Virgem, portanto, ela quer agradecer a todos aqueles que estiveram presentes. E também dedica a todos os ouvintes, a todos aqueles que estiveram presentes, portanto, mais uma vez, e também para a equipa da rádio. Vamos ficar com João Quintino, Adoro Portugal. Eu também. Vamos ouvir.

Eu sei que o João Quintino adora Portugal. João, não é só o João que adora Portugal, porque quem é que não adora Portugal? Ai, se pudesse. O tempo volta para trás. Não, de maneira nenhuma. É a pedido do José que eu dedico à família em Bordeus, em Dordogne e em Portugal. Eles estão a ouvir o programa. Obrigado, amigo José e família. Com votos de um bom domingo para todos. O amigo José pediu uma música do GNTK Magia. É isso tudo, amigo José. A magia da rádio faz com que nós estejamos em qualquer parte do mundo. Vamos ouvir.

É verdade, a vida por vezes tem magia e às vezes até magia a mais. Mas bom, isso é o meu sentimento. A pedido de um ouvinte, para seu prazer pessoal e equipa da rádio, este ouvinte pediu a música do Ronan e Lee, Alô, Minha Vida. São 10 horas e 15 minutos, daqui a alguns minutos... normalmente vão passar por aqui o Presidente da Alegria Portuguesa da Gironde e Fernanda Alves para nos falarem da 13ª edição da Feira de Arte, Artesanato e Gastronomia que vamos ter já no próximo fim de semana. Vamos ouvir Ronan Iré.

0: Alô, minha vida, são 10 horas 19 minutos, estamos com aqui Portugal, uma emissão de 15 dias. Vá lá, e nós vamos continuar com mais uma dedicatória que foi da parte da Ana Cristina, que dedica seu prazer pessoal a toda a sua família em Bordeus, em Portugal, e todos os ouvintes desta rádio, não esquecendo a famosa equipa da rádio. Muito obrigado, Ana Cristina. E vamos ficar com uma novidade musical. Alô? Alô? David Carreira.
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1: 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Temos assim David Carreira. A pedido da Susana que dedique para o seu namorado, família, amigos, equipa da rádio. Ela pediu a música do Ronan Iré, Chorei no Sinal.

0: E é verdade mesmo como ela não há. Bom dia a todos, caros amigos, nós estamos com Portugal Sem Fronteiras, com José Gardão e o Sérgio. Não é, Sérgio?
1: Sim, senhor.
0: Estás aqui.
1: Estou aqui, estou.
0: Pronto, o Sérgio que hoje está aqui para é a segunda vez que ele aqui vem, porque a primeira vez ele gostou, e hoje, para não estar sem fazer nada, eu disse-lhe, hoje vais receber os telefonemas. Por isso, vocês quando quiserem telefonar, não há problema, 05 56 50 69 99. E é verdade, Sérgio, aqui um bom dia para toda a comunidade que nos escuta. Vamos a ele.
1: Ora, um bom dia para todos os portugueses, os franceses que nos escutam, aqui na Cléia de Zonda.
0: 05 56 50 69 99, não é, Sérgio?
1: Sim, sim, sim.
0: E se formos para a internet, lá cledesonda.fr. E pronto, caros amigos, cá estamos então nós para dar até o início a este programa Portugal Sem Fronteiras. Hoje tivemos aqui a presença do José Rodrigues e da Fernanda, que estiveram aqui a falar no mercado português que se organiza o próximo fim de semana em Senon. Mas já vamos falar mais uma vez nisso, mais daqui a bocado. E pronto, o telefone está a tocar, já está a tocar, e o Sérgio já está pronto para escutar o tom do telefone. Vamos, Sérgio.
1: Ora, Portugal Sem Fronteiras, bom dia.
0: E vamos então, caros amigos, vamos começar com a música, a nossa música portuguesa. Vamos a ela.

E pronto, estivemos nesta linda canção da Linda Morena, Linda Morena. E também então, já que eu estava a falar ainda agora, ontem à noite foi uma grande sessão do fado, este fado que foi passado ontem no Clássico dos Arcos, na sala do Clássico Arce e Casa dos Arcos em Begos, com uma noite espetacular de fado. E para eles todos, para a cantora, para os guitarra portuguesa e a guitarra portuguesa, não me lembro agora o nome, não importa, para eles todos um grande obrigado, a viola portuguesa, a guitarra, é isso tudo, para eles muito obrigado, foi uma noite espetacular que conseguimos fazer até às duas e tal, às duas da manhã. Pronto, foi uma grande participação do nosso amigo Alex, que foi ele que organizou esta noite de fado em Begos. Para vocês, muito obrigado. E então, mais um dia, o Luz ao Show, que está também aqui, a Alexandra está também aqui a ver esta... O nosso programa de Portugal Sem Fronteiras. E hoje temos aqui então a presença do nosso amigo Sérgio, que, como veio aqui uma vez, gostou, e agora diz: quando eu posso vir, venho até aqui dar-me ajuda. Pronto, ele cá está então connosco a fazer este programa também. E vocês, quando tiverem a necessidade de telefonar, não há problema, estamos aqui, Portugal Sem Fronteiras, com vocês. Vamos continuar com música portuguesa.

E a próxima música que vais escutar-se daqui a bocadinho é uma música pedida pelo Gé Barreta Cruz, que está em Portugal, que está a escutar e a ver em Portugal, e pede uma música linda para o amigo, o Paulo Tinoco, o João, a Leonor, para todos os amigos que ele deixou aqui. E então, e para a Leonor, que é a rainha das bifanas, diz ele. Então, daqui a bocadinho, onde estão a escutar já esta linda, uma música dedicada para estes senhores, a pedido de José Barreto, que está a escutar, no pé de, quase ao pé de Coimbra. Bom dia, Walter Ferdinão. Vamos então, e muito obrigado pela tua mensagem. Vamos então continuar com a nossa música.

E agora vamos já escutar aqui uma linda música. Foi então a pedido do Zé Barreto para os amigos que eu já disse e todos os amigos que ele cá deixou. E vamos para O Zé, Aperta o Laço.

E agora vamos já para outro disco pedido. Foi pedido da senhora Margarida, que está no... Gracinda, que está a falar de Maranhaca, que pediu uma canção de... sobre o mês de maio, a Nossa Senhora de Fátima. E vamos já então passar isso da Nossa Senhora Fátima com este mês de maio. Vamos lá então.

055650-6999, que estará o nosso amigo Sérgio, para responder a todas as vossas questões sobre aqui o programa Portugal Sem Fronteiras para a música portuguesa que vocês querem escolher. É só telefonarem este número, 055650-6999, para escutar FM 90.10 ou então lá, cledesonda.fr. Não se esqueçam então, vocês estão a escutar Portugal Sem Fronteiras, a vossa música preferida. Vamos então, continuamos.

te quero, 12 horas e 1 minuto. E agora vamos fazer mais uma vez aqui uma programação do programa de do fim de semana que vem, 22, 23 e 24 de maio. Na sexta-feira temos a abertura do mercado ao público, a cerimónia de abertura e os drapôs, quer dizer, as bandeiras, vão ser elevadas. Começa às 14 horas e depois continua com a abertura e as bandeiras, que vão montar um pouco do chão para cima às 18 horas. E depois temos às 21h30 um concerto com o grupo musical Lua Cheia. E depois acaba à 1h30 da manhã, porque há horas a respeitar. Depois temos o sábado, 23 de maio, às 9h30, temos a abertura do mercado ao público. E temos animações musicais todo o dia. Às 15 horas temos pauliteiros que vêm de Miranda do Douro. Às 16 horas começam as rusgas. Rusgas, que há uma informação a dar que as rusgas já estão inscritas, mas se houver mais alguma rusga que queira se inscrever, tem até quarta-feira. E depois já não pode se inscrever, ou então podem se inscrever, mas já não têm o prémio. O prémio que é o presunto. O presunto com os seus ingredientes que vão acompanhar. A partir de quarta-feira, quem se inscrever já não tem o presunto. Se querem levá-lo, já não podem, porque deviam estar já inscritos, ou então até quarta-feira. Depois tem um concerto com um grupo que vem de Portugal, ADN. Eu conheço o teu ADN, mas tu não conheces o meu. Já conhecem isso? Isto é às 20h30, 21h30, e depois temos até à 1h30. Não se esqueçam, não? Depois temos também, no domingo 24 de maio, às 9h30, como é hábito, temos a abertura do mercado português em Senon. E a partir das 14h30 temos o grupo ADN. E depois, às 15h30, temos então um festival folclórico com o grupo da casa, o Reino Folclórico Alegria Portuguesa da Gironda, acompanhado do grupo folclórico Casa dos Arcos em Paris e o Reino Folclórico Vila Rosa de Toulouse. Às 19 horas, as recompensas, e às 21 horas, ferma-se, acabou, formatura do mercado. O mercado gastronómico, comes e bebes todo o dia, entrada gratuita e a permanência do consulado durante os 3 dias. Espaço jogos para as crianças, não se esqueçam isto, 22, 23 e 24 de maio, em Senon, o mercado gastronómico de Senon, organizado pela Vila de Senon e Alegria Portuguesa da Gironde. E vamos continuar em música portuguesa. E vamos para esta nova música portuguesa de 2026. Vamos já então escutar.

E agora a primeira a música seguinte é para a senhora Maria de Tavira e para a Rosa Tavares, que pediram uma música à escolha. Vou passar as duas já para elas duas, para as suas famílias, para os ouvintes e para nós. Muito obrigado, equipa da rádio. Vamos já, então.

E estamos então com Portugal Sem Fronteiras ao 05 56 50 69 99. Não se esqueçam, podem telefonar. E mais um bom dia para a Melanie Lemos, para a Fátima Carvalho e do Grupo Folclórico Alto Minho. E do Grupo Folclórico Alto Minho, vamos então já passar uma música a pedido da Fátima. E depois temos outra que é a Melanie, mas mais a seguir. A Melanie, que gosta muito daquela música da Zomba da Caneca, mas isso já vai a seguir. Agora vamos ao Rancho Folclórico Alto Minho, para vocês todos, aqui da parte da Fátima Carvalho e de Portugal Sem Fronteiras.

Muito bem, o grupo folclórico Alto Minho Bordeaux. E agora vamos para mais uma música que foi a pedido da Melanie, com aquela música que ela gosta, com o DJ Malcriado, com o Zumba na caneca. Vamos lá então, Melanie, esta é para ti. Para ti, para quem escutar.

051-055-6599. E para as pessoas que estão em Portugal, se querem telefonar para cá, 0033-55-6599. E continuamos sempre com música. Esse cara sou eu. Eu? Ele.